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Igualmente, saludos para Stuarling Tiul, allá en Chizón, en San Pedro Carchano, se están sintonizando. 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Saludos para Iris Fabiola y a su yerno, es decir, el esposo de Iris Fabiola, Herbert Tech. Saludos, saludos, mis amigos. Aló, muy buenas tardes. 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